0: razão.
1: Não sei porquê.
0: Mas tem sido...
1: Pero tiene sido...
0: Nesse aspecto emocional, para mim, tem sido mais...
1: Nesse aspecto emocional...
0: O melhor.
1: É o melhor.
0: Tenho desfrutado bastante nesse aspecto.
1: É desfrutado bastante esta hora.
2: Boa tarde, Cristiano. Aqui, Pimpim a bola. O Cristiano é uma das pessoas mais famosas do planeta.
1: Cristiano é uma das pessoas mais famosas do mundo, sempre com segurança, periodistas,
2: muitos adeptos, como ainda agora referia,
1: aficionados no Mundial.
2: Mas esta noite, quando a luz do quarto se apagar e ficar nos seus pensamentos,
1: pero esta noite, quando estiveres em tu quarto,
2: é um dia decisivo para Portugal, para a seleção, para si.
1: O dia de amanhã é importante.
2: Às vezes ainda vem aquele menino que saiu do Funchal.
1: Se eu nasci, o ninho interior por vezes aparece.
2: A responsabilidade de ter em si também os sentimentos de milhões e milhões de pessoas.
1: Até porque tem os sentimentos de milhões de pessoas em suas espaldas. O sentimento é quase sempre igual. É uma paixão muito grande representar tu país.
0: E é como se fosse o primeiro jogo.
1: E é como se fosse o primeiro partido.
0: É como se fosse o primeiro jogo.
1: Sempre que estou dentro do campo, é como se fosse o primeiro partido.
0: É
1: disfrutar. É o que se queda.
0: E como disse,
1: e como eu disse antes,
0: este mundial tem sido muito marcado por essa paixão
1: mundial
0: das pessoas. Não
1: está marcado por a paixão da gente, não só dos portugueses.
0: A paixão das pessoas. Só o facto de tu cruzares, por exemplo, hoje de manhã, cruzar um pequeno almoço com. A malta de Venezuela, da
1: por ejemplo, hoy de mañana en el desayuno estuve con gente de Venezuela, con lágrimas en los ojos, emocionados, hablando conmigo, y eso es lo más importante, es lo que se queda de la vida.
0: Ok, estamos acá, es todo muy bonito, todos quieren ganar,
1: todos quieren ganar, pero solo va a ganar uno. Y vivir estas experiencias es lo más importante. Además de las exhibiciones muy buenas, marcar goles, tengo 41 años, venía a jugar, eso no es importante. Lo que guardo, lo que voy a llevar a casa, es el cariño de la gente, y con la selección y conmigo en especial.
3: Boa tarde, Pedro Neves de Sousa, CMTV. Pegando nessa paixão... ¿Cuál es su mensaje?
1: Hablando de la pasión, ¿cuál es tu mensaje para todos los portugueses por todo el mundo?
3: Y también cómo
1: aguantas que tu titularidad siempre esté siendo cuestionada.
0: Hace 23 años que ustedes intentan matar.
1: Hace 23 años que me están intentando matar.
0: Que no vale la pena.
1: No vale la pena.
0: Waste of time.
1: Es un desperdicio de tiempo. Intentan, pero no vale la pena.
0: No vale la pena. Y es una cuestión que estoy completamente acostumbrado.
1: Es una cuestión que estoy acostumbrado. Hay personas que me quieren más, otras menos. Hace parte. Es normal.
0: Preferencias.
1: También tengo mis gustos. ¿Y cuál es la otra pregunta?
0: La mensaje para los portugueses.
1: El mensaje para los portugueses es siempre.
0: Es los que están en Portugal y los
1: que están en Portugal y en Estados Unidos. Esos son fieles y no fallan. Están siempre a nuestro lado, están siempre a mi lado,
0: garbage.
1: Y el restante es basura, no importa.
4: Cristiano, bom, aquí, António Oliveira da Luta, daquilo que já falou aqui hoje, aos 41 anos e no seu sexto Mundial,
1: com 41 anos e no seu sexto Mundial, chegou a esta competição sem a pressão de conquistar o único título grande que te falta,
4: pode ser o último, é a altura de disfrutar
1: o último, e essa altura de disfrutar o que é um Mundial, não me falta nada na vida. Sou muito generoso comigo, Deus me ha dado todo, e nunca esperei ganhar um Mundial, principalmente na seleção. A nível pessoal, tive todo.
0: É disfrutar de cada momento.
1: Eso es disfrutar de cada momento.
0: No
1: voy a ser más cristiano por ganar el Mundial, ¿o no?
0: Obviamente que todos estamos aquí con esperanza.
1: Obvio que todos tenemos esperanza de ganar, yo principalmente. Todas las competiciones donde estoy es para ganar, pero sabemos que solo un país puede ganar. No puede haber dos o tres.
0: Entonces,
1: tengo que disfrutar, aprovechar el día de hoy. Algo que aprendí, si hay algo que la edad te da, es experiencia, y no hay que preocuparte con cosas que no importan. No soy ciego, yo veo los ataques que me hacen siempre a mi persona, pero como he dicho, no es nada de nuevo.
0: Entonces,
1: hasta agradezco eso, porque vivir un capítulo diferente en mi vida.
0: Espero viver mais 40 anos.
1: Espero viver mais 40 anos e estar preparado.
0: De onde vêm as grandes críticas?
1: Porque as grandes críticas vêm
0: e agradeço-vos a vocês por continuarem a fazer isso.
1: E me fazem crescer mais como pessoa e agradeço as críticas.
0: cresce cada vez mais
1: e cresco cada vez mais
0: e aparece cada vez mais
1: por e isso, cada vez mais
0: feliz desfrutar
1: estou
0: dia a dia
1: feliz